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3: E lá vamos nós para mais uma edição da Festa da Tri. Uma ótima noite para você que tá junto com a gente e um excelente fim de semana. Tá tudo bem por aí? Tá tudo certinho? Espero que sim. Seja bem-vindo, seja bem-vinda. Muito prazer. Eu sou o Edilson Júnior do Didi. Vamos juntos até a meia-noite. E a partir de agora tá começando a Festa da Tri. Para você dançar, agitar e curtir sem moderação. E eu quero ver todo mundo interagindo com a gente pelo 3219-1055. Vai lá e peça a sua música preferida, porque logo mais às 11 tem as melhores da Festa da Tri, só com aquelas que você escolheu, só com as mais cobiçadas da noite de hoje pelo 3219-1055. Vai lá e participe junto com a gente. Mas lembrando que tem que ser aquela música alegre, pra cima, no clima da festa, pra gente dançar, agitar e curtir de montão. Então tô aguardando a sua participação. 3219-1055. Agora você faz o seguinte: aumenta o volume aí, trava a sintonia na Tri e sai dançando, porque a festa começou!

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Uma ótima noite de sábado pra todo mundo que tá junto com a gente. Um excelente fim de semana. E a festa continua com você até meia-noite. E se liga nessa aqui. 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

0: 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Essa é a festa da Tri que vai com você até meia-noite. E agora tem os primeiros beijos e abraços pra turma que tá interagindo com a gente pelo 3219-1055 nessa super noite de sábado. A Silvana tá ouvindo a Tri lá na Encera, no Guarujá. O Rômulo é motorista de aplicativo, dando uma carona pra gente. Ô garoto, bom trabalho aí, obrigado pela audiência, tamo junto. A Maria da Conceição tá ouvindo a Tri lá no Parque Bitarum, em São Vicente. A Tânia tá na curva do S em Praia Grande. O Romildo não colocou o bairro, o final do telefone dele é o 5297. Valeu garoto, abraço pra você, obrigado pelo carinho e pela audiência. Ana Célia tá trabalhando lá no Gonzaga. Ô Aninha, bom trabalho aí menina, tamo junto, obrigado pela audiência. A Fernanda tá no Rio Branco, em São Vicente. E o Pinda tá ouvindo a Tri lá na Vista Linda, em Bertioga. Todo mundo sabe que é bom, todo mundo tá ligado aqui na festa da Tri. Valeu pelo carinho, valeu pela audiência. Agora eu vou pro rápido intervalo e já já depois do break tem mais.
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0: 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Tri FM tá na Tri, tá melhor, de volta com a festa da Tri. E até meia-noite o clima é esse, muita alegria, muito alto astral no seu rádio. E não esquece de interagir com a gente pelo 3219-1055. Vai lá e peça a sua música preferida, porque logo mais às 11 tem as melhores da festa. Só com aquelas que você indicou, só com as mais cobiçadas da noite. Então vai lá, 3219-1055. Participe junto com a gente, porque por aqui a festa continua.
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0: Clubim FM tá na Tritra Melhor. Uma ótima noite de sábado pra todo mundo que tá junto com a gente e um excelente fim de semana. E por aqui, continua.
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0: FM, tá na Tri, tá melhor, e a sua noite de sábado é bem melhor junto com a gente aqui na Festa da Tri. E agora tem mais beijos e abraços pra turma que tá interagindo pelo 3219-1055. O Reginaldo tá ouvindo a Tri lá em Cubatão. A Carmen tá na Nova Menin, Praia Grande. A Rosalina na Aparecida, em Santos. O Alexandre Pinheiro ouvindo a Tri lá em Vicente de Carvalho. A Fátima de Jesus no Quietude, em Praia Grande. O Diego não colocou o bairro. O final do telefone dele é 8466. Valeu, Diego. Abraço pra você. Obrigado pelo carinho e pela audiência. A Emília tá no Macuco, em Santos. E o Sandro Paiva trabalhando no Jardim Casqueiro. Valeu, Sandro. Bom trabalho pra você aí, garoto. Tamo junto. Agora eu vou pro rápido intervalo. Já já, depois do break, tem mais Festa da Tri. Continue junto com a gente, porque você já sabe. Tá na Tri, tá na melhor.
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1: Boa noite, turminha. Estamos de volta. E aí, tudo bem? Tudo certinho com você nessa noite de sábado? Espero que sim. Muito prazer. Eu sou o Edilson Júnior do Didi. Vamos juntos até a meia-noite. E até lá, continua a Festa da Tri. Pra você dançar, agitar e curtir sem moderação. E eu quero ver todo mundo interagindo com a gente pelo 3219-1055. Vai lá e peça a sua música preferida, porque logo mais às 11 tem as melhores da festa. Só com aquelas que você indicou. Só com as mais cobiçadas da noite de hoje. 3219-1055. Mas não esquece que tem que ser aquela música alegre, pra cima, no clima da festa, pra gente dançar, agitar e curtir de montão. Então vai lá, tô esperando a sua participação. 3219-1055, porque por aqui a festa continua.

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Uma ótima noite de sábado pra todo mundo que tá junto com a gente. Um excelente fim de semana. E a festa continua com você até meia-noite. 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
1: Tri FM tá na Tritra Melhor. Uma ótima noite de sábado pra todo mundo que tá junto com a gente e um excelente fim de semana. E por aqui, continua.

0: FM tá na Tritra Melhor, a festa toca tudo que você gosta. E agora tem mais beijos e abraços pra turma que tá interagindo com a gente pelo 3219-1055. O Heraldo tá ouvindo a Tri lá em São Vicente. A Gisleia tá ouvindo a Tri lá em Lins, interior de São Paulo. Diz que tá ouvindo a gente pelo aplicativo. Ô menina, obrigado pelo carinho aí, obrigado pela audiência. Espalha a Tri pra todo mundo aí. Trifm.com.br ou arroba rádio Trifm. Muito obrigado pelo carinho, muito obrigado pela audiência e um abraço todo especial pra turma de Lins aí. Valeu mesmo. A Thalita tá ouvindo a Tri lá na Ponta da Praia em Santos. O Reginaldo tá trabalhando em Cubatão. Ô garoto, bom trabalho aí, tamo junto. A Silmara não colocou o bairro, o final do telefone dela é o 0267. Valeu menina, beijo pra você, obrigado pelo carinho e pela audiência. O Márcio é mais um motorista de aplicativo dando uma carona pra gente. Ô Marcião, obrigado pela carona aí, tamo junto. A Tamara tá no Rio Branco em São Vicente e a Daniele no Campo Grande em Santos. Todo mundo ligado aqui na festa da Tri, que vai pra um rápido intervalo e volta já já depois do break. Continue junto com a gente, porque tá na Tri, tá na melhor.
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0: FM tá na Tri, tá melhor. De volta com a festa da Tri. Até meia-noite, só alegria, só alto astral no seu rádio. E deixa eu te dar um toque super importante também. Não esquece de seguir a gente lá no Insta. Vai lá, @radiotrifm. Lá você vai encontrar muita coisa legal. Tem bastidores aqui da rádio. Vai poder participar de promoções. Fique à vontade para interagir junto com a gente. @radiotrifm. Quero te encontrar por lá. E por aqui, a festa continua.
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2: Tri FM tá na Tritra Melhor, partindo pra reta final da festa, mas antes tem os últimos beijos e abraços pra turma que tá interagindo pelo 3219-1055. O Marcelo tá ouvindo a Tri lá no Jabaquara, em Santos. A Silvia tá no Jardim Guaçu, em São Vicente. A Tatiana na Nova Mirim, em Praia Grande. A Angélica na Pompeia, em Santos. O Durval no Japuí, em São Vicente. A Andressa não colocou o bairro. O final do telefone dela é o 3011. Ô menina, beijo pra você, obrigado pelo carinho e pela audiência. A Maria Alves tá ouvindo a gente lá em Vicente de Carvalho. E o Quito tá trabalhando no estuário. Ô garoto, bom trabalho aí, tamo junto. Agora eu vou pro rápido intervalo. Já depois do break eu tô de volta só com as melhores. Vem aí as melhores da festa da Tri. Só aquelas que você escolheu. Só as mais cobiçadas da noite de hoje pelo 3219-1055. Segura aí que eu volto já.
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8: Boa noite, turminha. Estamos de volta. Tudo bem por aí? Tudo certinho? Eu sou o Edilson Júnior. Vamos juntos até meia-noite. E até lá, continua a festa da Tri. Pra você dançar, agitar e curtir sem moderação. E a partir de agora está no ar as melhores da festa. Só aquelas que você escolheu. Só as mais cobiçadas da noite de hoje pelo 3219-1055. Valeu pelo carinho, pela participação e pela audiência. Agora dá um gás no som aí e curta junto com a gente.
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Uma ótima noite de sábado pra todo mundo que tá junto com a gente. Um excelente fim de semana. E a festa continua com você até meia-noite. 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

0: FM, tá na Tri, tá melhor. Você tá conferindo aqui as melhores da festa da Tri. Só aquelas que você indicou. Só as mais cobiçadas da noite de hoje pelo 3219-1055. Agora eu vou para um rápido intervalo e já já eu tô de volta com as melhores da festa da Tri.
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0: Tri FM tá na Tri, tá melhor, de volta com a festa da Tri. E as melhores continuam, só as mais cobiçadas da noite de hoje. Só aquelas que você indicou pelo 3219-1055.
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1: 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Tri FM tá na Tri, tá melhor. Ponto final em mais uma edição da Festa da Tri. Muito obrigado para você que participou com a gente, interagindo pelo 3219-1055. Valeu pelo carinho, valeu pela audiência. Eu também fico por aqui, desejando para você um ótimo domingo e uma excelente semana. Fiquem com Deus e lembre-se, pensamento positivo, porque já deu tudo certo. Tchau!

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1: Essa canção pra todas as mulheres lindas dessa noite.

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1: 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Vambora. Ela vacilou comigo, nós estamos aí, né? 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

0: Os 10% a gente deixa pro garçom, né não?
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3: Bom dia! Um domingo maravilhoso pra você que está na Tri agora, logo cedo, 7 horas mais 5 minutos. Que bom estar aqui com você nesse domingo! É, amanhã ainda tem um feriado, né? Amanhã ainda é dia 12 de outubro, dia 11 de outubro, domingão, de boa, ouvindo a Tri. Você que tá em casa, você que tá no seu trabalho já, né? Tem muita gente que acompanha a Tri FM trabalhando, como a gente aqui. Um ótimo dia, que seja um domingo maravilhoso, um domingo iluminado para todos nós. A partir de agora, só as melhores dos sertanejos na semana aqui na Tri, no nosso Paradão Sertanejo, que tá começando a partir de agora. Só as boas do sertanejo!
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0: 7h23.
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0: Estamos aqui na Tri com o nosso Paradão Sertanejo, com o melhor do sertanejo na semana. Domingo tá meio embaçado, né? Tá aquele tempo coberto, né? Muita nebulosidade. E a previsão diz que tem chuva pra tarde, viu? Tem chuva pra tarde. Isso é o que diz a previsão do tempo, né? Mas o tempo hoje, o domingo, acordou assim, bem chechelento, como a gente pode dizer, né? 24 graus aqui no centro de Santos. Um bom dia, um domingo abençoado pra todos vocês.
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0: 7h42, tá na treta, na melhor, tá no Paradão Sertanejo.
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0: 15 para as 8 aqui na Tri. Bom dia!
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1: Pois é, faltam 12 minutos para as 8. Bom dia para você que acompanha aqui as melhores do sertanejo, as músicas mais pedidas por você que é ouvinte da Tri FM durante toda a semana no sertanejo. A gente tá tocando. Estão chegando agora as 5 melhores da semana. Vamos ouvir?
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0: 5 minutos para as 8, tá na treta, na melhor. Então,
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3: O sucesso do Panda. 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

0: A cadeira cativa para de Zeleto Cristiano.
1: E
0: é isso aí, Zeleto Cristiano, top de número 1 na semana, melhor no Paradão Sertanejo aqui da Tri FM. Pois é, a gente tava falando aqui mais cedo, eu tava falando da previsão do tempo, né? Porque hoje acordou tudo embaçado, né? Muita nebulosidade e tudo mais. E é a previsão de chuva pra tarde, né? Essa é a previsão do tempo. Mas o tempo aqui no centro tá muito ameaçador, viu? Parece que vai chover mais cedo, não vai ficar pra tarde não. Não sei, não sei. Se é chovendo aí na sua região, me avisa aqui pelo WhatsApp da Tri, 13-329-1055. Ah, e falando em WhatsApp da Tri, daqui a pouquinho tem sequência premiada pra você ouvir 5 sucessos na sequência e votar na melhor, né? E vai valer um moletom da Tri que é tão lindo e tá no final, viu? São os últimos moletons que a gente tá sorteando e também um par de convites de cinema do Cine System Litoral Plaza Shopping Praia Grande. Logo depois do comercial, rapidão, 8h03, um bom dia, um bom domingo.
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1: Dando bom dia e bom domingo pra você nessa manhã. Vamos lá? Tá na hora?
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1: É a nossa sequência premiada no ar. A gente vai ouvir agora 5 sucessos na sequência, uma atrás da outra aqui, viu? E você vai escolher a melhor das 5, tá bom? Pelo WhatsApp da Trio 13-3219-1055. Quando você deixar o seu voto, não esquece de colocar o nome completo e o bairro, tá bom? Porque daqui a pouquinho, logo depois, antes de tocar a melhor escolhida por vocês aqui, vou sortear aquele lindo moletom da Tri. O moletom é bonito demais, é quentinho, é muito legal. E um par de convites de cinema do CNC, tem Litoral Plaza Shopping em Praia Grande. Vamos lá? Começamos com Turma do Pagode, Menos é Mais, Investigador. Depois tem Luan Santana, Olho Marrom. Aí Felipe Rodrigo, Ignora, Pichote, No Meio do Processo. E pra fechar, Jorge Matheus, Cantada Boba. Qual das 5 pra você é melhor? Indica aqui, vota aqui. Boa sorte.
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1: Não ligue, hein?
0: Pelo amor de Deus.
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sequência premiada, agora 8h16, bom dia, são 5 sucessos na sequência e você vota na melhor, faltam duas ainda pra gente completar a sequência, a próxima é Pichote no meio do processo.

0: Você está ouvindo Sequência Premiada Tri FM, o hit Cantada Boba.
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0: A cantada boba de Jorge Mateus é a última aqui da nossa sequência premiada pra gente fechar a sequência, né? Vamos ver qual é a melhor que vocês escolheram aqui. Já já vou sortear o moletom e os convites do Cine System, tá bom? O moletom da Tri, muito legal, viu? E são os últimos moletons aqui, afinal de contas, é uma coleção que a gente fez pro inverno. O inverno já acabou, mas sobraram alguns aqui. Estamos na primavera ainda sorteando moletons pra você. 8h23, eu tava falando que o tempo tá meio ameaçador aqui no centro, né? E eu falei, não sei se essa chuva vai ser pra de tarde, mas eu acho que pra de manhã, viu? Porque do jeito que tá aqui no centro. Mas aí a Carla do Ribeirópolis mandou uma foto linda aqui, ó, com sol lá no Ribeirópolis, tá até lavando roupa. Poxa vida, hein, Carla? Ah, que bom, né? Que bênção, que bom. Aproveita aí o seu domingo e o sol, por enquanto, né? 8h23, na Tri.
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0: 8h26. Bom dia, bom domingo. Tamo junto aqui na Trilha FM. Vamos lá, sequência premiada. Tá no ar aqui na Trilha FM. E agora vamos tocar melhor que vocês escolheram. Muito obrigado a todo mundo que participou, mandou mensagem, dando bom dia, bom domingo aqui. Muito obrigado pela participação de todos vocês. Bom demais. Daqui a pouquinho eu vou mandar alô pra todo mundo, tá? Mas primeiro eu vou sortear aquele moletom da Trilha. Meu quentinho, com capuz, forradinho, muito legal. E um par de convites de cinema do CNC de Litoral Plaza Shopping em Praia Grande. Quem está levando é Ana Célia Evaristo dos Santos.
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0: Aí, Ana Célia! Parabéns, Ana Célia Evaristo dos Santos, que é do Oceana, Praia Grande. Alô, Praia Grande, alô, Oceana! A Ana Célia levou. Ana, tem que passar aqui e retirar. Amanhã é feriado, então não adianta você vir amanhã. Você tem dois dias úteis, então terça ou quarta-feira, das duas da tarde às 3h30. Das duas às 3h30 da tarde, aqui na Trilha João Pessoa 350. Se você não pode vir, tá trabalhando, tá fazendo alguma coisa, ai, não posso ir, pede pra alguém vir com o seu documento que retira de boa aqui, tá bom? Parabéns, Ana Célia, obrigado a todos que participaram. Vou tocar melhor que vocês indicaram agora.
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0: Zé Felipe na Castela aqui na Tri Sua Boca Mente. Faltam 15 para as 9. Bom dia.
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0: Guilhermina, Praia Grande, lá no interior de São Paulo, lá na cidade de Avaí. Avaí é perto de Bauru, não é? A Lucinéia sempre tá ligada aqui na Tri. Lá perto de Bauru, é uns 500 quilômetros daqui lá. É longe, viu? Marta, Priscila, Simão Queiroz do Maitá, a Adriana do Oceã em Praia Grande, a Carla do Ribeirópolis em Praia Grande, a Elisângela do Parque Bitaru São Vicente, o Josué Teixeira Gomes, também do interior lá de Minas Gerais, Pirapetinga, presente.
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2: Bora tocar uma música da Marília Mendonça junto com a Maiara e Maraísa? Pois é, essa música, inclusive, foi escrita pelas três. Marília Mendonça, Maiara e Maraísa, né? As seis mãos, né? Como se fala. E era para aquele projeto Patroas. E ela foi lançada um pouquinho antes daquela tragédia, daquele acidente terrível que vitimou a Marília em novembro de 2021. Bora voltar lá para 2021, né? E homenagear a rainha da sofrência aqui na Tri. Marília Mendonça, Maiara e Maraísa, as patroas reunidas aqui na Tri.
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0: acho que você tem que mandar aquela mensagem. Mas manda o que tá no seu coração.
1: Porque se fosse eu falaria mais ou menos assim.
2: Ei, boa noite. Antes de te bloquear, eu só vim te dizer que a partir de hoje pode tocar o terror, fazer o que quiser fazer. A boca é sua, curte suas farras. Sinto mais nada.
0: Não, apaga, apaga, apaga.

0: FM, 5 para as 9. Tá na 30, tá na melhor.
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0: Quiz do Samba, aí vamos.
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2: Dando bom dia, bom domingo para você que tá com a gente. Vamos lá! Agora
1: começa
2: sim!
1: Começa agora! Na

0: fica combinado assim.
1: Ah, aquela antiga do Sorriso Maroto não pode faltar aqui na Pagodeira. Fica combinado assim, 9:26, bom dia. Estamos no pagode, vamos lá.
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1: É, tá na hora do nosso quiz do samba, tá na hora de você participar. Bora responder o nosso quiz aqui, tá bom? Quando você mandar a resposta aqui, qual a alternativa certa, A, B ou C? Não esquece nome completo e bairro, porque eu tenho aquele kit soninho do Trizinho. Afinal de contas, amanhã é dia das crianças. Tem um presentão especial da Tri pra criançada, que tem um lindo pijaminha do Trizinho, tem pantufa do Trizinho, tem almofadinha soninha do Trizinho e ainda tem um squish, certo? Então bora lá pro nosso quiz do samba, responda pra mim. Hoje eu quero saber o seguinte. Qual o nome da música lançada pelo neto Noah em homenagem ao avô Zeca Pagodinho? Alternativa A é Meu Grande Herói? Alternativa B é Amor de Vô? Alternativa C é Samba da Família? Qual o nome da música lançada pelo Noah, que é neto do Zeca Pagodinho, em homenagem ao vovô? Alternativa A, Meu Grande Herói? Alternativa B, Amor de Vô? Alternativa C, Samba de Família?

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0: Deus, meu nome é Favela. Salve Arlindo, 9h42 na Tri.
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0: Vamos lá então, vou repetir o quiz do samba pra quem não pegou ainda na primeira, tá bom? Estou perguntando hoje, qual é o nome da música lançada pelo neto Noah, neto do Zeca Pagodinho, em homenagem ao vovô? Alternativa A, meu grande herói. Alternativa B, amor de vô. Alternativa C, samba da família. Qual é o nome da música lançada pelo neto Noah em homenagem ao vovô Zeca Pagodinho? Alternativa A, meu grande herói. Alternativa B, amor de vô. Alternativa C, samba de família. Você responde aqui pelo WhatsApp da 13-3219-1055. Além da alternativa aqui, você coloca seu nome completo e o bairro, porque no final todo mundo que participar, acertando ou errando o resultado, concorre àquele kit soninho do Trizinho, e tem o pijama do Trizinho. O pijama é muito legal, muito bonito. Tem

0: 9h43.
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0: Aí, clássico dos clássicos, o pagode fundo de quintal, a amizade aqui na Tri, bom demais, né? 10 e 1.
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0: Estão pedindo aqui pra eu... Tem gente que acorda mais cedo, né? Domingão, aquele fim de semana, pede pra eu ficar repetindo aqui, vou repetir mais uma vez. Qual é o nome da música lançada pelo neto Noah? Do Zeca Pagodinho, em homenagem ao vovô. Vovô Zeca, né? Alternativa A, Meu Grande Herói. Alternativa B, Amor de Vô. Alternativa C, Samba da Família. Não esquece o nome completo do bairro pra concorrer àquele kit soninho do Trizinho.

0: Ele volta já.
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grande personagem, né? Grande personagem do samba, da música. Personagem do nosso quiz do samba hoje. É ele, Zeca Pagodinho, cantando aqui na Trilha Pagodeira. Verdade! 10 e 13. 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

0: sutilmente. Música do Skank, né? Ritmo de pagode. Agora 10h24.
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0: Bom,
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0: Pois é, pois é, pois é. O Quiz do Samba.

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0: Tri FM 10h33, tá na Tri, tá na melhor.
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0: Menos é mais, hein, de gás, não tem jeito.
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0: pagodeiro e participar do nosso quiz, é claro.
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0: Olha, última chance. Você está concorrendo hoje.

0: 13329-1055. Qual é o nome da música lançada pelo Noah em homenagem ao seu avô, Zeca Pagodinho? Alternativa A, Meu Grande Herói. Alternativa B, Amor de Vô. Alternativa C, Samba da Família. Última chance para participar aqui, que já já tem um sorteio e vou revelar a resposta correta, tá bom? 10h43 na
1: Rio. 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
0: 10h43.
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1: Vai começar! Bom, a gente vai pra última parte aqui da nossa pagodeira desse domingo e logo depois começa o Pede Aí. Aí é aquela hora que você manda aquele áudio bacana pra mim, pedindo aquela música que você tá com vontade de ouvir pra alegrar aí o seu domingo, pra mandar aquele alô pra quem que você quiser, pros amigos, pras pessoas da sua família, pra quem você gosta, né? Então bora! Manda o áudio, caprichadinho, tá bom? Ah, e além do áudio, nome completo e bairro, como sempre, que sempre tem presente aqui na Tri. Hoje, no Pede Aí, temos aquele vale combustível no valor de R$100 e também um par de convites de cinema do Cine System no Litoral Plaza Shopping. Tô esperando o seu áudio, o seu pedido musical, a sua participação pro Pede Aí, começa já, logo depois que terminar.

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0: fechar a pagodeira de hoje.
1: Vamos que vamos. 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
0: Vamos que vamos.
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1: Bora solucionar nosso quiz. Hoje perguntei qual é o nome da música lançada pelo Neto Noah em homenagem ao vovô Zeca Pagodinho. Alternativa A é Meu Grande Herói? Alternativa B é Amor de Vô? Ou alternativa C, Samba de Família? Vamos ao resultado? A música lançada pelo Neto Noah em homenagem ao vovô Zeca Pagodinho chama-se Amor de Vô. Então a alternativa correta, a alternativa B, Amor de Vô, muito bem, é o Zeca, todo família, muito bem. Bom, vamos lá então, dar aquele kit para as crianças, afinal de contas, amanhã é dia das crianças e a 3FM preparou várias surpresas aqui para as crianças e esse kit do Soninho do Trizinho é uma loucura, viu? Primeiro que é com o nosso personagem, o nosso mascote, o nosso Trizinho querido das crianças. Então vai o pijama do Trizinho, vai a pantufa do Trizinho, vai a almofadinha do Trizinho e ainda uma squish super legal. Quem está levando? Vamos lá, atenção, sorteio é a Fernanda Coelho Pereira de Souza.
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1: Alô, Fernanda! Fernanda Coelho Pereira de Souza, ela que é da Areia Branca, é da ZN aqui em Santos, parabéns! Fernanda Coelho Pereira de Souza, Fernanda, é o seguinte, tem dois dias

pessoa 350. Sim, terça ou quarta, tá bom, Fernanda? Fechado aí das 14h30. Se não puder vir, manda alguém com o documento que retira. Bom, galera, a pagodeira vai ficando por aqui. Já tem pede aí.

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1: Pablo, diferenciado.
2: Tamo junto, passando domingo.

0: participar, além do áudio, pedindo a música, você pode oferecer para quem quiser, mandar alô para quem você quiser, seus amigos, sua família, né? Você pode também colocar seu nome completo e seu bairro, você vai estar concorrendo ao sorteio do Vale Combustível no valor de R$100 e um par de convites de cinema do Cinecista no Litoral Plaza Shopping.
1: Bom dia, Pablo.
0: Oi.
1: Aqui é a Denise Marcondes.
0: Oi, Denise.
1: Na Fazendinha. Gostaria de ouvir com Panda e Guilherme e Benuto. Eu duvido.
0: Você duvida?
1: Me oferecer para todos da trilha, para você e para uma pessoa que tá lá em Sergipe. Ô, pessoinha complicada, viu? Tá na tri, tá na melhor. Eu quero ganhar esse Vale Combustível, hein?
0: Boa sorte!
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4: Manda, Guilherme, o discurso aqui, ó.

0: o dia trabalhando lá na Aparecida e ouvindo a Tri Marília Mendonça. Foi por conveniência.
1: Bom dia, Tri.
0: Bom dia.
1: Aqui é Valentina, Vila Margarida, São Vicente.
0: Ô, Valentina.
1: E eu gostaria de ouvir qualquer música da Gloria Groove.
0: Ah, tá bom.
1: Tá na melhor. Quero concorrer aos prêmios, hein, Tri?
0: Boa sorte.

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1: Maiara Maraíza, 9010, aqui pro Reinaldo, lá na Ponta da Praia, ouvindo a trio, pede aí. Já mandou seu áudio? Ainda não? Manda o áudio, pede a música, participa. Pede aí. Trio FM 11:24.
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0: Jair! Bora lá!
1: E aí, Pablão, beleza?
0: Beleza!
1: Meu amigo? Eu sou Raí, aqui da Barraca de Preque dos Engenheiros e Arquitetos de Santos.
0: Fala, meu querido!
1: E aí, toca pra nós aí a música aí do... Pablo e o Menos é Mais, beleza?
0: Tá.
1: Eu quero oferecer pro meu cunhadão que veio diretamente de Santa Catarina pro aniversário do filho dele, o pai do Rick.
0: Certo.
1: Beleza?
0: Valeu!
1: E pro meu filhote Yuri também, tá aqui trabalhando comigo na barraca.
0: Boa.
1: E pra minha esposa Alessandra também, minha comadre Rose, minha comadre Wanda e pra todos os ouvintes da Tri. Valeu, Pablão, tá na Tri, tá na melhor.
0: Falou!

0: Tri, tá bom? Vamos lá.
1: Bom dia, Tri. Meu nome é Gilda Ribeiro de Lemos, moro no bairro Jardim Santa Maria Santos. Certo. Gostaria de ouvir Gustavo Lima, Retrovisor. Tá toca bom. Pra mim. Que todos tenham um ótimo domingo. Que Deus abençoe cada um de vocês.
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1: FM, oba! Aqui quem fala é o De Brito, tô aqui no Rio Branco, limpando uma piscina e ouvindo a rádio Tribuna FM. Por gentileza, toca Deus é Maior, com Chone de Pilares.
0: Tá certo, tá alto, olha aí. É o seguinte, em homenagem a quem tem um objetivo na vida,
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0: Alexandre de Pilar está inscrito aqui na Trino Pé de Aí. Faltam agora 15 minutos pro meio-dia. É já que o Pablão tá de volta aqui na Trino.
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0: FM. 11 minutos pro meio-dia. Tem áudio aqui, tem gente participando aí.
1: Wilson Marquinhos do Brasil Praia Grande.
0: Oba, ô Wilson.
1: Perde aí.
0: O que você quer ouvir?
1: Lancinho, Turma do Pagode.
0: Lancinho, Turma do Pagode. Tá na boa. Fri.
1: Tá na melhor.
0: Boa, bom domingo.
1: Abraço, meu amigo. Grande Pablo, Pablo.
0: Aê.
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0: participou, agora concorre ao presente aqui da Teia, aquele vale combustível no valor de R$100 e o par de convites de cinema do Cine System. Quem tá levando, vamos ver, é Rogério Ferreira de Melo.
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0: Alô, Rogério! Rogério Ferreira de Melo, que é do Parque São Vicente, participou e ganhou seu vale combustível no valor de R$100 e um vale convite de cinema do Cine System no Litoral Plaza Shopping Praia Grande. Tá bom? Venha buscar, Rogério. Amanhã é feriado. Pode vir amanhã. São dois dias úteis. Passe aqui na terça ou na quarta-feira, das 14h às 15h30 e pode retirar o seu presente aqui, o seu vale combustível, tá bom? E seus convites para o Cine System. Bom, galera, estou indo embora. A Isa já está por aqui, vai te acompanhar. Já tem Estação Tri, tá bom? Para você poder participar aqui, meio-dia e 1. E amanhã é feriadão, né? Feriadão, dia de Nossa Senhora da Aparecida, é o dia das crianças também amanhã. E se Deus quiser, amanhã estarei de volta aqui na programação da Tri a partir das 5 da tarde, amanhã, tá bom? Fica com Deus, tenha um final de domingo maravilhoso, um feriado incrível, que a semana seja maravilhosa para todos nós. A Isa tá chegando aqui na

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1: Opa, boa tarde. Eu sou a Isa e eu vou te acompanhar nesta tarde de domingo, 11 de outubro. E aí, como é que você tá? Tá tudo bem? Tá aproveitando o domingo, descansando? O que você tá fazendo? Manda aqui um áudio pra mim, pra gente poder conversar, pra gente poder curtir juntos essa tarde de domingo gostoso. E ó, só se você me mandar um áudio compartilhando aí o que você tá fazendo nesse domingão, você tem chance de concorrer a um prêmio, tá? Um super kit soninho do Trizinho em homenagem ao Dia das Crianças. Gente, esse prêmio aqui que é tudo. Então, assim, eu sei que você não tá afim de gastar dinheiro com presente esse ano, que tá complicado, tem muita coisa pra resolver, né? Eu sei como é que é. Então, se você ganhar esse prêmio aqui, já tá resolvido. A sua criança já vai estar presenteada. E é isso, não precisa nem se preocupar mais em gastar dinheiro. Então, ó, quer participar, quer concorrer e ter a chance de ganhar? Me fala o que você tá fazendo neste domingo enquanto você tá curtindo aqui comigo a programação da Tri FM. Vamos nessa então, tô aguardando o seu áudio. E claro, manda áudio, porque assim como diz o meu amigo Rick, né? Áudio é vida. Vamos nessa então?
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0: FM, agora é 12:30. 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

0: Skank e Negra Lee aqui na TriFM. Ainda gosto dela. Agora meio-dia 16, tá na Tri, tá na melhor.
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0: É isso aí, esse é o WhatsApp da Tri FM. Você pode mandar aqui pra mim o que, que você tá fazendo neste domingo maravilhoso pra gente poder escutar aqui. Vamos ver então o que, que os nossos ouvintes estão fazendo neste domingo enquanto estão ouvindo a Tri FM.
2: Bom dia, Tri.
0: Bom
2: aqui
0: dia.
2: É Valentina, Vila Margarida, São Vicente.
0: Ô, meu amor.
2: Eu tô aqui comendo meu misto quente, meu pai fez pra mim. E eu tô ligadinha na Tri. Tá na Tri, tá na melhor. Obrigada pela programação, Isa.
0: Ô, meu amor, obrigada você pelo seu áudio maravilhosa. Que bom que você tá gostando. E esse misto quente aí parece que tá gostoso, hein?
3: Boa tarde, Isa.
0: Boa tarde.
3: Saúde, Cássio Xavier da Vila Margarida, São Vicente.
0: Ô, Saulo.
3: Nesse exato momento eu tô assando aquela carninha, né? E tomando aquela geladinha.
0: Opa.
3: Acompanhando a Tri e sempre ligado na Tri. Tá na Tri, tá na melhor.
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1: Sorriso maroto, pichote, jeito moleque aqui na Tri FM. Agora 11h23, tá na Tri, tá na melhor. Bora lá então, eu pedi pra vocês mandarem áudio, né, sobre o que vocês estão fazendo neste domingo maravilhoso, porque só se você mandar o seu áudio aqui, você tem chance de levar pra casa esse super kit soninho do Trizinho, né, que vai junto um monte de coisa, vai junto pijama, pantufa, almofadinha, squish, e a galera tá mandando aqui, vamos ouvir.
2: Boa tarde, grande amiga Isa.
1: Opa, meu
2: Marco,
1: querido.
2: Motorista de aplicativo. Dando aquela carona pra Tri, porque tá na Tri, tá sempre na melhor.
1: Arrasou, Marcos, tá sempre com a gente, né? Boa tarde pra você, meu querido, e bom trabalho.
3: Bom dia a todos, bom dia a todos os ouvintes da Tri. Bom dia, Isa.
1: Ô, meu
3: anjo,
1: bom
3: dia. Seja muito bem-vinda.
1: Ah, obrigada.
3: Estou adorando sua programação, você também está sendo sensacional, preenchendo nossos corações. Me chamo Thiago, sou aqui do Jockey Club, amo essa rádio de paixão. Estou ouvindo a rádio, me trocando para poder ir trabalhar.
1: Opa, aí sim.
3: Tá bom? Excelente domingo a todos. Tá na Tri, tá na melhor.
1: Ô, meu querido, um excelente domingo para você também e bom trabalho. A gente que ama você, que tá aqui com a gente o tempo todo.
4: É a Carla aqui do Rebirópolis.
1: Ô,
4: tô
1: Carla.
4: Aqui fazendo faxina na casa.
1: Aí sim.
4: Ouvindo a Tri, tá na Tri, tá na melhor. Tamo junto, Tri.
1: Tamo junto, amiga. Obrigada por ter mandado o seu áudio. Todo mundo aqui já tá participando. Então vamos nessa. Tô aguardando também o seu áudio aí que tá me ouvindo. Quero saber o que, que você tá fazendo neste domingo maravilhoso. 11 de outubro, vamos nessa então, já já eu volto, não sai daí.
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0: Opa, voltamos! Estamos aqui curtindo Estação Tri. Esse programa que vocês mandam pra mim áudios do que vocês estão fazendo, eu adoro, porque a gente participa junto, eu escuto vocês, eu escuto como vocês estão. E ó, já tem áudio aqui, já quero lançar um áudio aqui dos nossos ouvintes. Vamos ouvir.
1: Boa tarde, Isa. Um ótimo domingo pra você.
0: Ô, minha amiga, pra você também.
1: Eu sou a Maria Goretti, aqui da Vila São Jorge, curtindo a Tri sempre. Hoje eu tô em casa, que eu tô meio doentinha, uma gripe fortíssima.
0: Ô, meu Deus.
1: Então vou aproveitar esse feriado pra me cuidar.
0: É isso aí.
1: Pra voltar com força semana que vem.
0: Uhum.
1: Um beijo, minha querida. Maria Goretti de Souza Gomes, da Zona Noroeste.
0: Um beijo pra você também, Maria Goretti. Melhoras pra você. É bom que você tá aqui na Tri FM, porque aí já levando o seu astral, você já fica melhor. Vai dar tudo certo, tá bom? Você também quer concorrer a esse super kit soninho do Trizinho? Então manda um áudio aqui, faz que nem a Maria Goretti. O que você tá fazendo neste domingão gostoso? E a gente vai curtir junto muita música boa. Vamos nessa então? Tri FM agora 12:29.
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0: você. Tri FM, agora meio-dia e 34. Tá na Tri, tá na melhor.
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2: Boa tarde, meu aniversário hoje, Rosana do Ribeirópolis. 49 anos, fazendo churrasquinho pro meu aniversário.
0: Ó, que maravilha, parabéns, Rô. Arrasou, gente, vocês estão me deixando com fome. Tá todo mundo fazendo comidinha agora?
3: Boa tarde, Tri. Meu nome é Zilda Ribeiro de Lemos, moro no bairro Jardim Santa Maria Santos. No momento estou fazendo umas panquequinhas de carne e frango.
0: Nossa.
3: Deliciosas.
0: Ah, gente.
3: Tri, tá na Tri, tá na melhor. Que todos tenham um ótimo domingo. Que Deus abençoe cada um de vocês. Beijo!
0: Amém, Zilda! Que Deus abençoe você também. Gente, vocês estão me deixando com fome. Tá todo mundo fazendo almoço agora? Que isso? Vamos lá, então. Manda o seu áudio aqui pra Tri 133219-1055 pra concorrer a esse kit.

0: Opa, voltei. Eu voltei logo porque eu quero colocar o áudio de vocês. Gente, vocês estão participando em peso aqui hoje comigo. Que maravilha. Todo mundo quer levar esse super kit soninho do Trizinho em homenagem ao Dia das Crianças. Então vamos ouvir vocês. Vamos lá.
1: Boa tarde,
0: boa tarde,
1: locutora maravilhosa da Tri FM. Quem tá na Tri, tá na melhor. Eu sou a Maria de Lourdes, do Jardim Melvim, Praia Grande. Estou aqui fazendo o almoço e a chuva aqui na Praia Grande está riando.
0: Eita.
1: Mas eu estou ouvindo esta rádio.
0: Aí Tri,
1: sim. Eu estou na melhor, no meu cantinho. A melhor programação, a locutora topíssima.
0: Ah,
1: parabéns pela sua programação. Tô amando.
0: Que bom, minha amiga. Que bom que você tá gostando. Muito obrigada pela sua participação.
2: Clóvis, Tribuna FM.
0: Ô, Clóvis.
2: Aqui eu estou aqui no Parque Continental, arrumando uma bagunça que tem por aqui, aproveitando que o tempo está chuvoso.
0: Ah, domingo é dia disso, né?
2: Aguardando a esposa que está fazendo aquele almoço.
0: Opa.
2: De domingo.
0: Aí sim, hein, gente? Tá todo mundo curtindo o almoço de domingo. A essa hora eu fico sofrendo aqui que vocês me fazem ficar com fome.
3: Boa tarde, isso aqui
0: boa
3: é Denise Marcondes. Eu sou da Fazendinha,
0: amor.
3: Maravilhosa. Eu tô aqui em casa dando uma geral.
0: Uhum.
3: Dando uma geral, acabou de reformar a casa, pintou.
0: Opa,
3: imagina a bagunça. Mas imagina. Mesmo assim, eu tô ligadinha na Tri, querendo ganhar esse kit Trizinho. Beijos, tá na treta, na melhor.
0: Beijo, minha linda, você já tá concorrendo, tá bom? Mandou áudio, tá concorrendo.
4: Bom dia, pessoal da Tri.
0: Bom dia.
4: Aqui quem fala é a Maria, bom dia a todos os ouvintes.
0: Oi, Maria.
4: Sou a Maria do Jardim Quarentenário, São Vicente. Hoje que eu tô fazendo um churrasquinho pra família.
0: Ai, que delícia.
4: Que amanhã é Dia das Crianças e a gente já tá comemorando o Dia das Crianças hoje.
0: É isso aí.
4: É, um abraço pra todos vocês da Tri, a todos os ouvintes. Um ótimo domingo, tudo de bom. Tá na Tri, tá na melhor.
0: Tudo de bom pra você também, minha querida. Obrigada pela participação. É isso aí, amanhã é Dia das Crianças. Você quer concorrer a esse super kit soninho do Trizinho? Então faz que nem a Maria. Manda o seu áudio aqui pro nosso WhatsApp pra gente poder conversar e curtir juntos esse domingo maravilhoso.
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2: Bora lá então pro Momento Tri Retro. E aí, o que vocês acham que é hoje, hein? Ó, a gente vai tocar hoje Os Travessos, Maravilha Te Amar. Gente, eu amo o Momento Tri Retro porque a gente viaja no tempo pra curtir juntos outra época. Vamos nessa então? Os Travessos, Maravilha Te Amar, aqui na Tri FM, agora 12:44. Tá na Tri, tá na melhor.
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1: Tri FM, agora meio-dia 53, ó, tá quase acabando o Estação Tri, mas eu ainda quero ouvir vocês, vamos lá?
2: Oi, Isa, fala só.
1: Opa, não é esse áudio aqui, é esse
2: bom
1: aqui.
2: Bom dia, Isa.
1: Bom dia, meu amor.
2: Eu tô fazendo almoço e ouvindo você, né? Adorei a sua presença na Tri.
1: Ah, maravilhosa.
2: Tá na Tri, tá melhor. Beijo. Yara do Macuco.
1: Beijo, meu amor. A sua presença aqui que a gente ama.
3: Boa tarde, Isa. Tudo bem,
1: ô,
3: minha
1: meu
3: linda?
1: Amigo.
3: Eu sou o Raí, trabalho aqui na Barraca de Praia aqui dos Engenheiros e Arquitetos de Santos. Estou fazendo aqui um churrasquinho, só aguardando o pessoal, mas tá difícil hoje aqui. Tá um ventinho chato, tá nublado, já tá chuviscando, mas temos que trabalhar, né? É isso aí, vamos que vamos. Valeu, Isa, um abraço.
1: Ô, meu amigo.
3: Tá na Tri, tá na melhor.
1: Obrigada, bom trabalho, vamos nessa.
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0: João Gomes e Pablo, Vou Te Procurar e I Love You Baby aqui na Tri FM, agora meio-dia 58, tá na Tri, tá na melhor.
1: Ô, João!
2: Uma salva de palmas pra Pablo aí!
0: Ó, eu já vou sortear esse prêmio, tá bom? A produção aqui pegou todos os áudios de vocês, sorteou e eu já tenho um nome. Mas antes eu vou colocar mais alguns áudios, gente, porque eu amo ouvir vocês falar. É difícil, eu queria colocar o áudio de todo mundo. Pena que não dá tempo.
3: Oi, meu nome é Luísa Lima Santos Rodrigues.
0: Oi, meu amor.
3: Eu tô aqui na cozinha, ouvindo a música da Tri, do Jabaquara.
0: Ai, arrasou, linda! Obrigada por ter mandado o seu áudio, tá bom? Vamos ver, tem mais, vamos colocar mais, vai.
4: Boa tarde, Isa.
0: Oi, meu anjo.
4: Tô aqui na minha produção de pão de mel. Todo final de semana é essa correria. É pão de mel, umas trufinhas pra poder entregar.
0: Que delícia.
4: Pros clientes, mas graças a Deus, a gente tá com saúde, tá bem, né?
0: Amém.
4: E escutando aqui a Tri e você... Tá ótimo.
0: Ah, obrigada.
4: Tá bom? Um beijo, Isa.
0: Um beijo, lindona. Que bom que vocês estão gostando. Vocês sabem que eu tô começando, né? Mas a gente tá tentando. Vamos lá.
5: Boa tarde, Isa. Aqui é a Maria Luísa, do bairro Esmeralda, Praia Grande.
0: Oi, linda.
5: Olha onde eu tô.
0: Ah.
5: Melhor kit 3000. Tá na trita, na melhor.
0: Um beijo, princesa. Vou deixar aqui o seu pedido anotado pro Pede Aí, que é amanhã, tá bom? Durante o dia. Gente, muito obrigada pela participação. E vamos lá. Quem tá levando esse lindo kit soninho do Trizinho em homenagem ao Dia das Crianças é a Marlene Brito Alves. Parabéns, Marlene. Você arrasou, participou aqui, foi sorteada pela produção. Amiga, lembrando que você tem 2 dias úteis para retirar o seu prêmio aqui no Grupo Tribuna, tá bom? Fica aqui na rua João Pessoa 350, no centro de Santos. Você pode vir das 2 às 3:30 da tarde, tá bom? Gente, muito obrigada pela participação. Se você não ganhou, não fique chateado ou chateada, porque daqui a pouco tem mais prêmio. Vai ter o Sequência Premiada, então tem mais prêmio chegando pra vocês, é só continuar aqui. E além disso, claro, muita música boa. Vamos nessa então, Tri FM, agora 1 da tarde, 1 em ponto. Vamos lá, tá na Tri, tá na melhor.

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0: Voltei! Boa tarde, eu sou a Isa e eu vou continuar te fazendo companhia aqui no Estação Tri. Você manda o seu áudio pra participar, pra gente poder conversar, né? Bater aquele papo. Afinal de contas, gente, domingo é dia de Tri FM, pagode, sertanejo, música boa e também aquela resenha que a gente faz aqui, né? Então manda o seu áudio aqui pra gente poder curtir juntos. E bora aproveitar agora, Danilo e Davi, não mexe nas minhas gavetas. Vamos nessa, 1:05 agora, tá na Tri, tá na melhor.
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0: FM, agora 1:10, tá na Tri, tá na melhor.
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1: Bora lá então, tem mais áudios aqui de vocês. Tem uma coisa que eu amo, é por poder curtir juntos o domingo. Vamos lá.
2: Boa tarde.
1: Boa tarde
2: a todos os ouvintes da Tri. José Lima, motorista de aplicativo da Vila Margarida.
1: Oi, José.
2: Olha, Isa, minha primeira namorada se chamava Isa. Que prazer estar aqui te dando carona e estar ouvindo você aqui no carro trabalhando. Estou trabalhando hoje. Forte abraço, Deus abençoe todos vocês aí.
1: Forte abraço para você também, querido. Obrigada por estar aqui com a gente.
3: Bom dia, aqui é Rosana.
1: Oi, Rosana.
3: Estou curtindo a Tri. Isa, tudo de bom?
1: Oh, meu amor, obrigada.
3: Genial. Domingo, estou aqui fazendo almoço.
1: Que delícia. Tá todo mundo aproveitando o almoço de domingo, né, gente? Eu vou querer uma quentinha, hein? Separei para mim.
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Rosas, aqui na Tri FM, agora 1h19. Tá na Tri, tá na melhor.

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1: Tri FM, tá na Tri, tá na melhor. Ó, o Estação Tri tá sendo o meu programa preferido até agora, porque vocês mandam vários áudios aqui do que vocês estão fazendo nesse fim de semana e é mó resenha, ó. Cadê? Pera aí, vou colocar. Calma, paciência com a Izinha. Tem que ter paciência com quem tá começando.
2: Bom dia, galerinha da Tri. Dia. Tudo bem? Tô aqui com o motorista Pedrão, Uber, top. Tô indo buscar um bolo com um amigo nosso lá em Cubatão.
3: Caramba. Lá em Cubatão, hein? 12 km pra chegar lá. Estamos a caminho.
1: Opa.
2: Vamos pra cima, tá na Tri, tá na melhor.
1: É isso aí, eu também enfrentaria 12 km por um bolo, desde que seja um bolo gostoso, né?
4: É isso aí, estamos aqui hoje, neste domingo, fazendo um churrasquinho de ressaca. Churrasco. E é isso aí, tá na trita na melhor.
1: É isso aí, tá na trita na melhor. O churrasquinho de domingo, gente, é de lei, né? Um monte de gente aqui fazendo churrasco, amo.
5: Boa tarde, menina.
1: Oi,
5: a sua voz transmite uma bênção. Bora passar a tarde todinha com a Tri FM. Tá na trita na melhor. Jaqueline, da Vila Margarida.
1: Ô, Jaque, obrigada, meu amor. A sua presença aqui que é uma bênção pra gente. E você quer participar também? Manda o seu áudio aqui, igual a Jaqueline fez. Conta o que você tá fazendo neste domingo maravilhoso, 11 de outubro. E vamos curtir juntos a programação da Tri FM, que é a melhor do mundo, né?
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2: Opa, voltamos, estamos curtindo aqui o Estação Tri, tem mais áudio da galera participando, tem áudio aqui do meu querido amigo Ferrugem.
3: Boa tarde, minha amiga, acabei de sair de casa para ir numa festa.
2: Opa!
3: Onde tem costela, linguiça, frango, carne de porco.
2: Meu
3: e
2: Deus.
3: Muita dança no Boteco Sertanejo, no Tour de Basto. Aqui é o Ferrugem, diretamente de Praia Grande, sítio do campo.
2: Ô Ferrugem, que maravilha, hein? O Ferrugem curte demais, o cara sabe viver, é isso aí. Obrigada pela sua participação e ó, quero ouvir o que vocês estão fazendo neste domingo. Manda aqui pro nosso WhatsApp 13-3219-1055 pra gente poder aproveitar juntos essa resenha de domingo. Vamos nessa então? Agora, Matheus e Cauã com Lauana Prado, Admita.
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0: Henrique Juliano, Amor dos Outros, aqui na Tri FM. Agora 1h37, tá na Tri, tá na melhor.
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2: Boa tarde, Isa. José Roberto da Vila Margarida. Hoje eu tô que nem você, viu, Isa? Só vendo os áudios do povo aí. Eu sou motorista de aplicativo aqui pelo bairro, né? Do lado do São Vicente. E aí eu tô que nem você, só escutando aí as panquecas, as comidas aí. E eu aqui rodando. Já já, se Deus quiser, eu paro em casa. Vou ajudar a mulher a preparar aquele almoço gostoso do domingo. Almoçar com a família e trabalhar, né? Trabalhar que

só prospera quem corre atrás. Um abraço. Tá na Tri, tá na melhor, e a Tri comigo aí, e todos os motoristas aplicativos aí, dia e noite, 24 horas, ligadão na Tri. Um abraço. Tá na Tri, tá na

0: mais áudio aqui da galera. Vamos ouvir.
1: Oi, Tri, boa tarde. Tudo bem?
0: Tudo bom,
1: meu amor. O que eu estou
0: amor?
1: Fazendo neste domingão? Ah, nem conto pra vocês.
0: Ai, ai, ai.
1: Eu estou me lascando.
0: Eita,
1: numa
0: mulher,
1: mudança.
0: Que isso?
1: Ah. Mudei na sexta-feira e hoje, domingão, ainda estamos aqui ainda, tentando colocar a casa em ordem. Vai demorar um pouquinho, hein? Mas tô na melhor companhia, Tri FM. Amo, beijo todo mundo. Marileia da Silva Siqueira, aqui do bairro Aparecida, Santos.
0: É isso aí, Marileia, pelo menos você tá em boa companhia, né? Aqui com a gente, curtindo só musicão aí nessa mudança. Obrigada, querida, pela participação. Vamos nessa então, já eu volto, não sai daí e manda o seu áudio. Aproveita pra gente fazer uma resenha gostosa aqui nesse domingo maravilhoso.
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Boa tarde, eu sou a Isa e eu tô te fazendo companhia aqui neste domingo maravilhoso. Tá curtindo a programação da Tri FM, né? Eu sei que você tá. E ó, agora vai ficar melhor ainda, sabe por quê? Porque a gente vai começar o pagodão do Estação pra animar o seu fim de semana do jeito certo. E fala sério, não tem nada que combine mais com o domingo do que um pagode gostoso, né? Principalmente pra galera aí que tá fazendo churrasco. Porque eu recebi um monte de áudio agora há pouco do pessoal falando que tava curtindo um churrasquinho, né? Já comemorando antecipadamente aí o Dia das Crianças. Então vamos nessa, a Tri FM vai entrar no clima junto com você. Pagodão!

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1: Aí, essa é aquela que pega no coração. Essa é aquela que vai fazer você se emocionar. Só não pode ligar pro ex ou pra ex, tá? Segura.

Daniel, aguenta coração e nem um toque aqui na Tri FM. Agora 1h55, tá na Tri, tá na melhor. 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

0: Belo Horizonte, ainda existe amor no mundo. Você que acredita no amor, abre teu braço e canta a frase bonita: amo você. Essa é a tardezinha, BH, deixa eu ouvir.
1: Vou ligar pra ela e vou dizer:
0: maravilhoso. Mas eu sinto que vocês têm vontade de falar outra coisa. E como nós estamos na tardezinha, que é um pagode democrático, é um pagode de todos,

0: Alexandre Pires, eu e ela aqui na Tri FM. Agora 2h05, tá na Tri, tá na melhor. E aí, tá curtindo, né, o pagodão do Estação? Ó, não sai daí porque já já tem mais música, mais coisa boa. E em breve a gente vai curtir aqui o Sequência Premiada, tá? Tem gente aqui perguntando como participa das promoções. É só participar das dinâmicas aqui e aí você já concorre, tem prêmio o tempo todo. E eu já vou soprar aqui pra você, tá? O que, que vai ter daqui a pouco? Vale combustível no valor de R$100, mais aquele par de convites de cinema que vocês amam. Então fica aí, já já tem mais.
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0: Ó, o Estação Tri chegou no fim. Gente, muito obrigada pela participação. Mas antes, eu vou colocar mais um áudio aqui pra gente encerrar com chave de ouro, vai.
2: Oi, Isa, aqui é Maria Lemos, uma mulher em pé grande. Tô aqui nos afazeres de casa, juntinha com a Tri. É, vamos aproveitar esse feriado prolongado, né, pra organizar algumas coisas que sempre ficam pendentes. Mas a minha vontade mesmo, nesse momento, ela tá na praia, com o sol torrando na minha cabeça. Fala. Porque tem 6 meses que eu me mudei pra Praia Grande. Quem disse que eu consegui ir pra praia ainda? Não tem sol, né?
0: Pois
2: mas
0: é,
2: enfim,
0: mulher.
2: Ou não tem sol, ou quando tem sol eu não consigo ir. Mas uma hora dá certo. Beijo, tá na trita na melhor.
0: Beijo, amiga. Com certeza uma hora dá certo. Gente, quando começar o verãozão mesmo, aquele calor, aí você fica tranquila que todo dia vai dar praia, viu? Ó, não sai daí não que já já eu volto pra gente curtir o Sequência Premiada. Tá na trita na melhor.
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0: Boa tarde. Voltei. Eu sou a Isa e eu vou curtir com você o Sequência Premiada de hoje e sortear, claro, um prêmio top pra vocês, um vale combustível no valor de R$100, mais um par de convites de cinema do Cine System. Você quer ganhar esse prêmio? Quer levar esse vale combustível pra casa? Então participa aqui. O Sequência Premiada é o seguinte, a gente vai tocar aqui 5 músicas, você vai votar pelo nosso WhatsApp 13-3219-1055, a sua preferida, você vai me contar aqui. E aí, depois, a gente toca de novo a mais pedida e vai sortear entre vocês esse prêmio, beleza? Ó, já pega papel e caneta aí que eu vou falar quais que são as músicas de hoje. Ana Castela, Olha Onde Eu Tô. Menos é Mais, Champagne. Danilo e Davi, Apaga, Apaga, Apaga. João Bosco e Vinícius junto com Gustavo Lima, Medida Protetiva. E por último, Ferrugem, Arrependidaço. E aí, qual que é a sua preferida? Me conta aqui pra você não perder a chance de levar esse prêmio pra casa. Vamos nessa, então.
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0: Sequência premiada, né? Ó, ainda falta duas músicas pra tocar, então dá tempo de você votar aqui na sua preferida e concorrer a esse vale combustível no valor de R$100, mais esse par de convites de cinema do Cine System, gente, top demais, hein? Vamos lá então, ainda falta tocar João Bosco e Vinícius, junto com Gustavo Lima, Medida Protetiva, e depois, por último, mas não menos importante, Ferrugem Arrependidaço. Vem cá, tô esperando você, hein? Aqui no nosso WhatsApp 13-3219-1055. Vamos continuar curtindo juntos, então, esse domingo maravilhoso?
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0: FM, agora 2h29, tá na trita na melhor. Vamos logo sortear esse prêmio aqui, a produção já registrou todos os votos de vocês. E nós já temos um nome, é por mim, vocês sabem, sempre digo isso, vou repetir. Por mim eu dava prêmio pra todo mundo, porque todos vocês merecem. Mas como eu não tenho este poder, a produção selecionou aqui. E quem tá levando um vale combustível no valor de R$100, mais um par de convites de cinema do Cine System. É o Romualdo Monteiro das Flores. Parabéns, meu amigo. Ó, lembrando, você tem 2 dias úteis para retirar o seu prêmio aqui no Grupo Tribuna, tá bom? Aqui na rua João Pessoa 350, Centro de Santos, das 2 às 3h30 da tarde. E vamos ouvir então a mais votada por vocês e pelo nosso ganhador também. Menos é mais, champanhe.
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0: Neto e Cristiano, resumindo aqui na Tri FM.
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0: Agora 2h40, tá na Tri, tá na melhor.
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0: Vamos lá, eu quero mandar um alô pra Paulinha de Praia Grande. Ela tá participando aqui das promoções desde cedo, tá aqui comigo. Querida, um beijo. Um alô também pra Mara Cristina dos Santos, que é a Maroca, maravilhosa, motorista de app, tá sempre aqui com a gente. Ela é da Vila São Jorge, em São Vicente. Um abraço também pro Ed, que ele é aqui da exibição do Grupo Tribuna e hoje ele tava me acompanhando na rádio. Ele tá me dando muito apoio, até chega a me mandar uns docinhos aqui de vez em quando. Obrigada, querido. Um beijão também pra Cristiane Oliveira Silva de Cubatão e pro Fábio Silva Pontes de São Vicente. Opa, tá chegando mais mensagem aqui, deixa eu ver rapidinho que ainda dá tempo. Ainda dá tempo. Ó, o Saulo Tarso Xavier, Vila Margarida, São Vicente. Um beijão, querido. Vamos ver pra Tatiana de Cubatão também que tá curtindo aqui com a gente. Um beijo pra todo mundo que tá me fazendo companhia aqui neste domingo, 11 de outubro. Vamos nessa.
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0: Sorriso Maroto, Engano, aqui na Tri FM. Bora lá então, agora 2h59, tá na Tri, tá na melhor, não sai daí porque daqui a pouco tem hora extra, uma hora de música sem intervalos pra melhorar ainda mais esse domingo maravilhoso. Vamos nessa então, já já tô de volta.
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1: Boa tarde, tudo bom com você? Eu sou a Isa e eu vou te acompanhar agora no Hora Extra, uma hora de música sem intervalos pra gente curtir do jeito certo este domingo, dia 11 de outubro. Já tem uma galera aqui me mandando mensagem no WhatsApp, meus amigos. Isa, você tá num horário diferente? Pois é, fim de semana aqui é tudo diferente, a gente surpreende vocês. E ó, vai ter muita música boa pela frente ainda, tá bom? Então vamos curtir juntos, porque tá na Tri, tá na melhor. Agora, 3 e 3, vamos nessa!
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0: Marcos e Belucci, sonho de todo casal aqui na Tri FM. Agora 3:08.
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0: 14, você tá curtindo aqui comigo Hora Extra, uma hora de músicas sem intervalo pra gente aproveitar do jeito certo esse fim de semana. Vamos nessa então, porque ainda tem muita música boa pela frente. Tá na Tri, tá na melhor.
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Opa, tá curtindo aqui comigo Hora Extra, né? Ó, esse domingo tá meio estranho, né, gente? Acabei de olhar aqui pela janela do estúdio, tá chovendo, tá frio, tá um dia cinza. Mas ó, não desanima, não deixa esse clima afetar vocês. Sabe por quê? Porque você tá aqui na Tri FM, então esquenta junto aqui comigo com essa seleção de músicas maravilhosa que só a melhor rádio faz pra vocês. Porque, né, tá na Tri, tá na melhor. Vamos nessa, continuar curtindo Hora Extra, então, uma hora de música sem intervalos, pra gente aproveitar esse domingo chuvoso e mudar o clima. Vamos deixar tudo mais quente, vamos esquentar junto. Jota Quest e Tim Maia, Agenda o Farol.

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0: E aí, tá curtindo Hora Extra aqui comigo? Tá bom demais essa seleção de músicas, né? Ó, vou contar uma coisa pra vocês, gente. É, ter uma miopia alta é uma coisa assim que às vezes te coloca em uma saia justa. Agora há pouco eu anunciei, né, Jota Quest e Tim Maia, quem tá aqui comigo já há um tempinho sabe, acendo o farol. Aí eu olhei daqui o monitor da tela, adivinha? Eu não li direito, aí eu falei, agenda o farol. Aí uma ouvinte querida aqui mandou, falou, Isa, que música é essa, agenda o farol? Eu falei, amiga... É bom que além de muita música boa, também tem entretenimento aqui pra vocês comigo, né, gente? Mas vamos nessa. Pois é. Vamos nessa, agora tem muito mais música pela frente ainda. Vamos curtir juntos, já já, Bruno Diegues e Sorriso Maroto, Clique. Agora 3h38, tá na tri, tá na melhor.
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0: Sorriso Maroto, muito barulho, São Paulo!
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0: Agora 3h49, tá na Tri, tá na melhor.
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0: Bora lá então continuar curtindo Hora Extra, já já tá acabando, então vamos aproveitar porque ainda tem muita música boa pela frente. Agora Geninho, Cabelo Cacheado.
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0: Júnior, junto com Hugo e Guilherme, Ama um Maloqueiro aqui na Tri FM. Agora 4 horas, tá na Tri, tá na melhor.
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0: E aí, gostou do Hora Extra de hoje? Muita música boa, né? E ó, independente do clima, independente do domingo tá chuvoso, tá nublado, a missão da Tri FM é levantar o astral de vocês, tá bom? É aquecer a temperatura, deixar tudo mais quente, mais gostoso. Então vamos nessa, porque ainda tem daqui a pouquinho o Top 5 Sertanejo. Então, ó, aqui vai ficar só melhor. Fica só melhor. Já já eu volto. Fica aí.
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2: Boa tarde, tudo bem com vocês? Eu sou a Isa e eu vou continuar te fazendo companhia aqui até as 5 da tarde. Eu sei que hoje tá frio, tá chuvoso, tá nublado, aquele tempo que a gente não queria, né, pra domingo. Mas aqui na Tri FM as coisas ficam muito melhores, porque o clima esquenta, aqui fica gostoso, porque tem muita música boa, música pra levantar o seu astral. Então vamos nessa, curtir o Top 5 Sertanejo junto comigo aqui. Tri FM agora 4 e 4, tá na Tri, tá na melhor.
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0: Esse foi o nosso Top 5 Sertanejo. E aí, gostou? Curtiu? Deu pra dar uma esquentada neste domingo chuvoso? Espero que sim. Mas ó, não sai daí não, porque já já tem mais música, já já tem Péricles, Seu Jorge, Natan e Zé Vaqueiro, muita coisa boa aqui, pra gente continuar mantendo o clima quente nesse domingo chuvoso, tá bom? Porque tá na tri, tá na melhor, né? Sempre. Agora 4h20, já já eu volto.
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0: Marília Mendonça, Segundo Amor da Sua Vida, aqui na Tri FM. Agora 4h31, tá na Tri, tá na melhor.
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0: FM, agora 4h49. Tá na Tri, tá na melhor.
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Fred e Fabrício, poder que você tem aqui na Tri FM. Agora 5:01, tá na Tri, tá na melhor. É isso aí, gente. Eu vou ficando por aqui. Espero que vocês tenham curtido a minha companhia neste domingo chuvoso, que a gente possa ter melhorado o clima aí pra você, né? Véspera de feriado, de Dia das Crianças. Ó, eu tô indo embora, mas vocês vão ficar com o Tri Retrô, com o meu amigo Didi, que já tá aqui prontinho pra acompanhar vocês neste final de tarde com uma seleção de músicas, gente, que tá sensacional, tá? Esse aqui, o Tri Retrô, é o meu programa preferido, porque eu amo um retrozão. Vamos nessa então, até mais tarde não, até terça-feira, porque amanhã eu tô de folga, mas a programação da Melhor continua aqui pra você. Um beijão, fiquem com Deus e bom fim de domingo.

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1: Uma ótima tarde de domingo pra você que tá junto com a gente. Tá tudo bem por aí? Tá tudo certinho? Muito prazer. Eu sou Edilson Júnior do Didi. Vamos juntos até as 9 da noite aqui na Tri FM. E a partir de agora tá começando o Tri Retrô. Os grandes sucessos do passado de volta pro seu rádio. Uma hora com as músicas que fizeram e continuam fazendo história aqui na programação da Tri FM. Então dá um gás aí e confere junto com a gente, porque o Tri Retrô começou.
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1: A número 1.
2: É o seguinte. 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

0: 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Agora eu vou pra um rápido intervalo e já já depois do break tem mais.
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0: 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Você tá conferindo aqui o Tri Retrô, os grandes sucessos do passado de volta pro seu rádio. Agora eu vou pra um rápido intervalo e já já depois do break tem mais.
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1: Oi, turminha, estamos de volta. Tudo bem por aí? Tudo certinho? Espero que sim. Muito prazer. Eu sou Edilson Júlio do Didi. Vamos juntos até as 9 da noite. E a partir de agora tá começando o Top 5 Sertanejo. As 5 músicas sertanejas mais pedidas até o momento pelo 3219-1055. Muito obrigado para você que participa junto com a gente, interagindo, pedindo o seu sertanejo favorito. Valeu pelo carinho, pela participação e pela audiência. E a gente já começa com a posição de número 5.
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1: O sucesso do Panda. 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

0: Tri FM tá na Tritra Melhor, finalizando aqui o Top 5 Sertanejo. As 5 músicas mais pedidas até o momento da nossa programação pelo 3219-1055. Muito obrigado pra você que participa junto com a gente, interagindo, pedindo o seu sertanejo favorito. O Top 5 fica por aqui e volta a qualquer momento na nossa programação. Agora eu vou pra um rápido intervalo e já já depois do break tem mais. Continue junto com a gente porque eu volto já.
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0: 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Uma ótima noite de domingo pra você que tá junto com a gente aqui na Tri. E a melhor programação do seu rádio continua.
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1: Tri FM tá na Tri, tá melhor. Uma ótima noite de domingo pra todo mundo que tá junto com a gente aqui na Tri. Agora eu vou pra um rápido intervalo e já já depois do break tem sucesso internacional em destaque na nossa programação. Continue junto com a gente, porque você já sabe, tá na Tri, tá na melhor.
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0: Tri FM tá na Tritra Melhor, de volta com a melhor programação do seu rádio. E agora tem mais um sucesso internacional em destaque na nossa programação. Aumenta o volume aí e confira junto com a gente.
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0: Tri FM tá na Tri, tá melhor. Uma ótima noite de domingo pra todo mundo que tá junto com a gente. Agora eu vou pra um rápido intervalo e já depois do break eu tô de volta com o Mega Tri. 2 horas só de música, sem intervalos comerciais. 120 minutos só com o melhor da nossa programação. Segura aí que eu volto já.
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0: Boa noite, turminha, estamos de volta. Uma ótima noite de domingo para todo mundo que tá junto com a gente. Muito prazer, eu sou o Edilson Júnior do Didi. Vamos juntos até as 9 da noite aqui na Tri FM. Tá tudo bem por aí? Tá tudo certinho? Espero que sim. Seja bem-vindo, seja bem-vinda, porque a partir de agora tá no ar o Mega Tri. São 2 horas só de música, sem intervalos comerciais. 120 minutos só com o melhor da nossa programação. Então vem conferir junto com a gente, porque o Mega Tri começou!
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1: 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E por aqui, continua. 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

0: Eu acho que você tem que mandar aquela mensagem. Mas manda o que está no seu coração.
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0: 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Uma ótima noite de domingo pra você que tá junto com a gente. E por aqui, continua. 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